0: Bia Ferreira aqui no Vozes do Brasil, a gente acabou de ouvir Nós e Antes de Ir. São duas faixas do disco Faminta, que é seu segundo disco, o mais recente lançado, antes de vir esse próximo sobre o qual já vamos falar. Mas parece que você curtiu, né, a escolha.
1: É porque Antes de Ir é uma música que para mim tem um lugar muito marcante em quem sou eu pessoa e em quem sou eu artista.

0: antes de ir é uma oração pedindo para que eu seja um instrumento da arte. Acho que eu escrevi essa música e essa oração no momento que eu estava perdida de mim, no momento que eu já estava meio esquecendo quem eu era e sem conexão, assim, eu estava meio E aí eu escrevi essa oração porque eu não sei orar, não sei rezar, e aí eu escrevo minhas próprias rezas. Fiz minha igreja, escrevo minhas rezas, minhas coisinhas são assim, meio doida. E aí escrevi, rezava essa poesia todo dia. Toda vez que eu rezava essa poesia, eu chorava. Eu falava, eu não vou conseguir cantar isso nunca na minha vida, porque eu começo a pensar e eu choro. Então eu passei um tempo sem cantar essa canção, sem colocar ela no meu
1: Olha
0: repertório.
1: só.
0: E aí coloquei nesse disco Faminta para fazer essa mudança, essa abertura desse lugar de, olha, antes de ir, que a chuva na frente, que eu seja instrumento da arte, que meu corpo seja parte do propósito do universo em mim. Eu acho que essa é a minha oração todos os dias e eu acho que virou a minha meta de vida, assim. Ela é o que me mais representa enquanto artista, é a compreensão de que eu quero ser instrumento da arte.
1: Muito lindo.
0: É, então essa música, ela é especial para mim por isso, assim, ela me atravessa em vários lugares.
1: Que
0: Eu
1: lindo.
0: amei sua escolha.
1: Você lembrou do Tom Zé? Eu lembro que o Tom Zé me falou já há muitos anos que a gente está aqui a serviço, né?
0: Exatamente.
1: Então, tem uma história muito longa que não vou contar agora, mas nós já conversamos muito sobre isso. E acho que quem tem esse dom, né, da palavra, esse privilégio, né, de ter voz e de ter a escuta, tem que entender que isso é serviço.
0: É isso, não
1: Né?
0: adianta chegar falando qualquer coisa,
1: Não é
0: porque
1: só
0: às vezes
1: folia,
0: não
1: né?
0: é.
1: Vai reverberar,
0: Sim.
1: né? Vai reverberar, e é isso que eu queria trazer agora contigo. Bom, a gente ouviu também
0: Nós.
1: com a participação da Luanda.
0: É, o Luanda, ele é um artista transmasc
1: Tá.
0: argentino. Ele é um cara genial, assim, no flow, na forma que ele rima. E a gente fez um festival junto no Paraguai. Tocamos, a primeira vez que eu fui no Paraguai, ele também estava tocando no mesmo festival. Fiquei
1: Que legal.
0: apaixonada. E aí falei, cara, vamos ser amigo, vamos tocar junto, vamos fazer um negócio. E convidei ele para essa faixa, que foi muito gostoso, porque agora ele mora no Brasil.
1: Ah, que
0: Ele tá morando
1: bom.
0: aqui em São Paulo, então a gente se encontra sempre. Fiz um show recentemente que ele tava lá celebrando muito. Então, é um beijo pro Luanda, que é um cara incrível.
1: Pô, adorei, adorei, adorei. Bom, então vamos tocar mais duas e aí a gente volta falando um pouco mais dessa coisa da palavra e do verbo, porque é um assunto que me é muito caro e acho que a você também. Eu vou colocar aqui o Seu Silêncio.
0: Uou!
1: É, acho muito bom.
0: Pou, pou, pou!
1: Vamos lá, Bia Ferreira aqui no Vozes do Brasil.
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1: Bia Ferreira, o seu silêncio com Little Lion Sounds junto aqui, uma produção incrível, uma sonzeira da pesada.
2: Nossa,
1: né?
2: Eu fui para Geneve a primeira vez fazer um show.
1: Olha como ela tá internacional, gente. Ela fala até no acento correto. Ela foi para Geneve, arrasou.
2: Fui fazer um show lá e tem uma amiga que se chama Jenny, que ela tem um festival lá. E fui tocar nesse festival, depois voltei algumas outras vezes e a Jenny sempre falou: puxa, eu sou amiga do Little Lion. Ele sempre quer chegar no seu show e ele sempre tem alguma outra coisa pra fazer. Eu quero apresentar vocês, assim.
1: Olha só.
2: E eu já acompanhava as sessions do Little Lion online, as músicas que ele lançava. Ele é muito conhecido por fazer live sessions da galera do reggae com os beats dele, uhum. Novas versões e de colocar, assim. Ele fez vários artistas que eu gosto muito. Anthony B, Queen Omega... E aí, o dia que a gente se encontrou, eu tava na casa da Jenny, ele falou: pô, tô aqui no estúdio, você não quer colar por aqui? Ela: pô, tô com a Bia.
1: Ah, que massa.
2: Vamos. E aí chegamos lá, ele me mostrou 3 beats, a gente gravou 2. A gente lançou o Silêncio, mas tem uma outra ainda pra sair. E eu tava com a roupa que eu tava em casa, uma camiseta, toda esgarçada, toda não sei o que. Ele: nós vamos filmar também, vamos gravar. E aí veio essa música, O Seu Silêncio, que é uma música que faz parte do meu próximo álbum. Então essa é uma versão especial pro Little Lion, mas a versão do disco
1: é outra.
2: Outra. E é a minha primeira aparição pública dessa nova fase cantando... misturando, né, a música afro-caribenha com a música brasileira, trazendo mais reggae, trazendo mais...
1: Olha que interessante.
2: Eu tenho Não Precisa Ser Amélia no meu primeiro álbum, que é o primeiro reggae que eu escrevi na vida.
1: Uhum.
2: Mas tirando essa canção, a primeira vez que eu me posiciono nesse lugar é com essa música do Seu Silêncio. Então o Little Lion, ele abraçou demais, assim, ele falou: vamos fazer. E fiquei muito feliz, fiquei muito contente com a aceitação das pessoas nesse som.
1: Sim,
2: com a forma
1: delícia.
2: Que tem tocado o coração da galera,
1: uhum.
2: Esse lugar de poder dançar também, embora a gente esteja falando de coisa muito séria,
1: sim.
2: Assim. Acho que eu tenho gostado de experimentar esse lugar.
1: Bom, aí na sua camiseta tem um cara que sempre faz coisas para dançar deliciosas, né?
2: Para mim, um dos maiores que nós temos, Djavan. Eu tô aqui, eu falo que ele é meu pai. Djavan, se você estiver ouvindo esse programa, cara, existe uma cantora que chama Bia Ferreira, que é muito sua fã, cara. Vai que, né?
1: Mas eu tô trazendo ele também porque você falou dessa mistura de ritmos caribenhos e... E o Djavan, ele tem uma coisa muito interessante, que num dos primeiros discos dele, ele já introduziu alguns idiomas, algumas falas de dialetos africanos,
2: uhum,
1: né?
2: Uhum.
1: E Kimbundo, se não me engano, aquele umbi umbi angi ele lá,
2: sim.
1: Tu ainda, né? Coisa mais linda aquilo lá. E era totalmente inesperado até aquele momento. Né?
2: Que não era uma coisa tão vista, né? Essa
1: não.
2: Junção.
1: Então, assim, um cara que, tudo bem, ele já estava estourado depois de aquela coisa toda aqui. Ele já chegou arrebentando, né?
2: Sim.
1: Mas, de fato, foi um dos primeiros que a gente viu fazer essa referência à África diretamente. Né?
2: No idioma das
1: no
2: pessoas
1: idioma,
2: de lá.
1: Sem, Martinho da Vila sempre
2: uhum,
1: foi pra lá, não sei o que, Gilberto Gil tinha uma conexão.
2: Margarete também?
1: Mas, não, Margarete é depois, né?
2: Depois, né?
1: Mas mesmo o Gil, quando fazia essa conexão, ele fez a partir do reggae que ele encontrou lá em Portobello Road, né? Quando ele tava lá em Londres.
2: Sim.
1: E o Djavan já veio...
2: Brazuca, o negócio mesmo ali. No...
1: Um dialeto, né? Fazendo parceria.
2: Que é um idioma, né?
1: Com Felipe Mukenga.
2: Porque isso, o termo do dialeto, só pra gente falar aqui, ele é um lugar das pessoas ocidentais que não compreendiam aquele idioma.
1: Exato.
2: Então, é um idioma.
1: Uhum.
2: Se a gente fala dialeto, parece que a gente tira ele da... Ele é o idioma original do lugar, né? Os outros que são considerados idiomas são do colonizador.
1: Claro.
2: Então, é muito bonito ver essa entradinha, assim, de cultura afro na música brasileira. O Djavan faz isso muito bem.
1: Uhum.
2: Eu acho que quando eu vi um show recente da Angelique Jo,
1: uhum,
2: lá em Brasília, que foi um show muito bonito, e que ela cantava com a Daniela Mercury uma música no idioma dela, que é do Benin, né? E aí eu fiquei olhando e falei, cara, isso é muito bonito.
1: É
2: um negócio que... Eu tenho vários amigos congoleses e eu tô tentando aprender Lingala em algum lugar. Assim,
1: olha, que bárbaro.
2: Eu sei falar, oi, tudo bem? Como tá? Tô bem, obrigada. Não sei muito não, mas... o meu sonho é poder aprender a falar crioulo, seja cabo-verdiano, seja o crioulo haitiano. Eu queria aprender a falar com a mesma facilidade que eu aprendi a falar inglês,
1: claro,
2: francês, sabe? Espanhol. Uhum. Eu queria conseguir fazer isso, assim, porque eu acho que faz parte desse nosso reencontro e dessa troca mesmo, que é de cruzar essa fronteira linguística que existe, né?
1: Importantíssimo.
2: Tipo, você vai cantar em português, ninguém vai entender, mas as pessoas já sentem essa identificação com a música brasileira. Então, quando você faz essa referência, eu acho que...
1: É lindo, né?
2: E o Djavan, ele é um poeta...
1: É incrível.
2: Espetacular. Eu acho que não conheço poetas como o Djavan. Eu acho ele...
1: Vamos elencar alguns outros desses brasileiros. Além de Djavan, quem que é, na tua formação, você já falou aqui de Noel Rosa, né? Que você baixou tudo, foi baixando, você fez Elza Soares,
2: sim,
1: quer dizer, obviamente que tem... A
2: muito,
1: Elza
2: muito.
1: Tem, né?
2: Espetacular.
1: Em todas, enfim,
2: sim,
1: e todos e tal. Quem mais, além de Djavan, Elza Soares? Assim, digo ponta de lança mesmo pra você, sabe?
2: Ai, olha, eu aprendi a gostar do samba. O samba não era uma coisa que... Até hoje eu não sei sambar, então eu não sou essa pessoa muito do... Mas eu gosto de ouvir. Eu gosto muito do... Eu vou trazer um pouquinho mais pra frente, que é o Jorge Aragão. Eu
1: Perfeito.
2: Acho ele um poeta espetacular. Inclusive, a Izzy Gordon acabou de lançar um disco novo.
1: Verdade.
2: Que eu tô fazendo uma participação especial nesse disco, cantando Malandro. Eu acho ele espetacular, assim, nas composições, na forma que ele faz. Eu gosto da palavra. Eu tenho um negócio com a forma que as pessoas usam a palavra. Então, sei lá, a Sandra de Sá, eu gosto muito dela. Eu gosto muito da forma poética que o Péricles escreve, por exemplo. Eu acho o Péricles... Tem umas coisas que eu falo, não é possível que ele falou isso aí desse jeito tão bonito. Então, Hélène Oléria, pra mim, é uma compositora... Eu tô falando das pessoas que eu ouvia...
1: A cabeça, assim,
2: e que eu ouvi muito pra fazer o que eu faço. Então, o meu violão, eu aprendi sozinha. Mas eu ouvi muito Ana Carolina, muito Jorge Ben. Eu ouvi muito Seu Jorge. Eu ouvi muito samba. Eu fui criando a minha forma de fazer. Mas quando eu penso, assim, nessas pessoas de poesia profunda... o Milton, cara. Pelo amor de Deus, sabe? Pelo amor de Deus, o Milton Nascimento. Eu fico num lugar meio... A gente não tem muita palavra pra falar. Seu Maurício Tizumba, que é mineiro, que faz música mineira ali, ó, no negócio Sérgio Pererê, sabe? Sei lá, é uma galera da arte, assim, que eu olho e falo, poxa, é profundo, não é um negócio raso. Você precisa estar ali na força pra sentir mesmo aquilo que eles estão falando. Eu acho incrível. Da atualidade, pra mim, um dos maiores compositores que a gente tem se chama o Novíssimo Edgar.
1: Olha!
2: Ele é genial, ele pensa fora da caixinha, ele te faz pensar em coisas que são muito óbvias, mas que você nunca pensou.
1: Olha,
2: e ele faz isso com música de extrema qualidade. Ele foi o cara que escreveu Exu nas Escolas, por exemplo, que a Elza canta, mas ele tem vários álbuns que são excepcionais. Ele também tá lançando agora um disco de reggae que se chama Rewind. Ele não tá me pagando, não, mas é que eu sou muito fã dele. Eu sou muito fã dele e eu acho que a gente tem que falar o nome das pessoas que a gente admira.
1: Eu também acho.
2: Então, o Edgar é espetacular. Então, eu acho que a gente tem experimentado. Ana Treia.
1: Ah,
2: é a última
1: muito.
2: Que eu vou falar agora.
1: Muito
2: Ana
1: bom.
2: Treia. Ninguém tem a caneta da Ana Treia. Ninguém toca violão igual a Ana Treia, canta igual a Ana Treia. E é alguém que, desde quando a gente se aproximou, assim, a gente tem feito muita coisa legal juntas e se conectado. Então, eu acho que compositores da música brasileira, dos mais velhos aos mais novos, eu acho que eu... Gosto dos bons.
1: É isso mesmo. Vamos ouvir mais duas da Bia e a gente volta para falar um pouco mais sobre a palavra com essa cantora, compositora, poeta, instrumentista que hoje está comigo aqui no Vozes do Brasil. Vamos ouvir Só Você Me Faz Sentir, que é do Igreja Lesbiteriana, e depois Desalento, que é do Faminta. A gente ficou um pouquinho romântica agora.
2: Ai, que delícia.
1: Já voltamos.

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0: Acabamos de ouvir Desalento, do disco Faminta, e antes Só Você Me Faz Sentir. Bia Ferreira está aqui com a gente no Vozes do Brasil, a gente está mostrando um pouco do que ela já fez, né? Porque, pronto, vem aí já um novo disco. Já teve pelo mundo inteiro. A gente acabou de receber o Tiny Desk Brasil e a Bia já foi destaque no Tiny Desk muito antes.
1: Lá no gringo, muito.
0: Lá na gringa, muito antes do povo aparecer aqui. Já teve no Womax, já teve. Já rodou muito, muito, muito por aí. E é uma alegria para mim poder mostrar para você que ouve a gente aqui no Vozes do Brasil um pouco, só um pouco, veja bem, procure saber, vá lá, ouça mais, vá nos shows, compre os discos,
1: Sim,
0: né?
1: por favor.
0: E saiba o que rola aí com Bia Ferreira. Agora quero falar mais dessa coisa da poesia. Você faz flow também, né? Então eu vejo que muita música meio que nasce disso, ou vai pintando ali, no seu violão, como você falou, que é um violão que é todo seu, que é muito na levada, é muito na postura, na atitude, né? O violão, o flow e a voz, eles estão todos no mesmo, né?
1: Na
0: No
1: mesma
0: mesmo
1: brincadeira ali,
0: movimento.
1: é.
0: Vamos todos ali. É, a literatura fez parte da sua vida. Eu sei que tem a escrevivência, né, de Conceição Evaristo, que faz parte de todo mundo que é sabido nesse planeta, tem que entender o conceito. Mas além de Conceição Evaristo, ou querendo falar dela especialmente, a poesia além da música, sabe?
1: Eu acho que eu fui incentivada a ler. Se um dia alguém entrevistar meu pai e minha mãe, eles vão falar que eu leio desde os 3 anos. Fluentemente, leio assim. Mas como eu não lembro, eu acho assustador uma criança de 3 anos ler.
0: Acontece.
1: Eu acho que talvez seja exagero da parte deles de tentar falar que eu era muito inteligente. Mas eu leio desde muito cedo. Então, minha primeira bicicleta eu ganhei porque eu li a Bíblia inteira. Então, a gente lá em casa
0: Uau.
1: era educado a ler. A gente lia tudo.
0: Que
1: Nossas
0: bom.
1: brincadeiras era montar emborrachado de mapas e essas coisas. E aí a gente lia muito livro de poesia. Lia os hinários da igreja, lia os livros de leitura obrigatória da escola, então sei lá, O Auto da Barca do Inferno, tudo que estava na lista obrigatória de
0: Genial.
1: leitura a gente lia. Então eu sempre fui muito assídua na leitura, mas eu acho que eu parei durante um bom tempo de ler. Eu tive um hiato de leitura muito grande, assim, eu acho que na minha adolescência eu tive um hiato bem grande de leitura e voltei a ler depois que eu comecei a ir para os slams de poesia. Então, comecei a conhecer poetas que me interessavam, e que Sérgio Vaz, sabe?
0: Lindo.
1: Luz Ribeiro, Riane Leão, Kimani, Bruna Mara, o Lucas Penteado, que são amigos que a gente foi se encontrando na vida e que alguns foram lançando livros, outros foram lançando discos. Riane é best-seller. Eu acho que eu fui encontrando nos livros de poesia um lugar que me cabia.
0: Muito bom.
1: Um lugar que eu ia falando, poxa, eu quero ler mais disso aqui, eu quero ver mais disso aqui. Então, fico mais voltada a ler meus amigos. Preta Rara lançou um livro que se chama Eu, Empregada Doméstica, que é incrível. Li inteiro e li várias vezes. Preta Ferreira tem um livro que fala sobre a prisão, que se chama Liberdades Pretas. Que é incrível também. Então, eu fui sendo amiga das minhas amigas que escrevem.
0: Sim, muito
1: Então,
0: bom.
1: Juliana Borges, o meu próximo disco é baseado na Lélia Gonzalez, por exemplo, e Bell Hooks é alguém que eu leio muito. Cristina Sharp, peguei uns livros que ela assinou para mim, né? Fui mediar uma mesa com ela e a Dionne Brand ano passado.
0: Maravilhosa, Johnny Brand.
1: Eu fiquei me achando,
0: Mas deve se
1: querida. Eu
0: achar
1: fiquei
0: mesmo.
1: me achando.
0: Porque
1: Fui
0: ali é
1: para a Flup fazer a mediação da mesa
0: impressionante.
1: delas, foi embaixo do viaduto de Madureira, foi lindo. E aí peguei os livros assinados, alguns eu já tinha lido partes, outros eu tinha. Mas aí eu falei, pô, agora que eu tenho o livro na mão, assinado por elas, eu vou ler os
0: Claro.
1: livros inteiros. Então, assim, eu tenho me deliciado com
0: Coisa boa.
1: várias formas de ler, e eu acho que a literatura, ela faz parte porque eu acho a palavra muito importante.
0: Muito.
1: Então, nas minhas canções, eu gosto muito que a palavra seja entendida.
0: Ah, que
1: Eu
0: delícia.
1: gosto de escrever, mas é isso. Eu tenho várias referências dessas, assim, de leitura, mas que não são tão comuns, tipo a Bíblia, sabe?
0: Pois é.
1: Mas
0: Mas eu acho
1: é
0: que é um
1: isso.
0: da, a gente tem que entender que como a gente aprende, né? quando você faz uma faculdade, ou sei lá, dependendo do colégio que você está, mitologia greco-romana, você tem que aprender a mitologia cristã também.
1: É isso.
0: A Bíblia é um livro que tem a mitologia,
1: É
0: né?
1: exatamente.
0: Então é por aí que a gente tem que entender. São símbolos, são metáforas, são ensinamentos,
1: Ensinamentos também,
0: claro,
1: exatamente. Então
0: mas
1: eu li,
0: é isso
1: tava
0: aí.
1: lá.
0: Muito bom. Quero que você volte aqui quando você estiver lançando seu próximo álbum.
1: Ah, por favor, eu volto para a gente fazer um trá.
0: Já me diga quando será, que é para o pessoal também ficar aqui atento.
1: Olha, já é pro final de abril,
0: É
1: ao que
0: já.
1: a gente tudo indica. Eu não vou dar uma data exata para vocês, não, mas é pro final de abril. Eu estou muito feliz de poder falar sobre o meu trabalho, para além do óbvio. Eu fico muito
0: Ótimo.
1: feliz de poder estar aqui e quero muito trazer esse disco novo, porque ele é um disco de fazer o povo dançar.
0: Oba.
1: Ele é um disco que você vai pensar também, mas o seu corpo vai ter que mexer. Ele traz essa mensagem de que a gente é um povo só, né?
0: Linda.
1: Então, eu quero voltar. Muito obrigada.
0: Voltará. Bia, muito obrigada.
1: Que lindo, eu que agradeço. Obrigada, Patrícia. Obrigada
0: Prazer
1: por
0: enorme.
1: fomentar a música brasileira com esse talento, com esse jeito bonito que você faz, com o carinho que você tem de observar a música brasileira. Muito obrigada, muito
0: Obrigada,
1: grata.
0: meu bem.
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12: Com Começo de noite de sexta-feira, hoje é dia 1 de maio de 2026. Boa noite a você que está com a gente aqui no De Volta para Casa. Estamos ao vivo neste comecinho de noite de sexta-feira, feriadão, para trazer as principais informações, prestação de serviço e a companhia da nossa música instrumental brasileira. Eu vou abrir hoje com uma do Jorge Benjor. Marcelo Salazar toca Mais Que Nada.

Marcelo Salazar tocando de Jorge Benjor, Mais Que Nada. 6:04 e em celebração ao Dia do Trabalhador, centrais sindicais promoveram nesta sexta uma série de atos na capital paulista, na Grande São Paulo. Os eventos reuniram pautas como a redução da jornada sem diminuição do salário, o combate à violência contra a mulher, a defesa da democracia e, naturalmente, uma pauta muito presente atualmente, o fim da escala 6x1, além de reivindicações por melhores condições de trabalho. Um dos atos acontece desde as 9 da manhã no Paço Municipal de São Bernardo do Campo, lá no ABC Paulista, região histórica do sindicalismo brasileiro. Na capital, teve evento na Liberdade, também na Praça Roosevelt e ainda na Praça da República. E a Petrobras decidiu elevar o preço médio da venda de querosene de aviação às distribuidoras em 18%. A empresa cita um contexto excepcional causado por questões geopolíticas para justificar o aumento. O ajuste corresponde a um acréscimo de R$ 1 por litro em relação ao preço do mês anterior. Os valores do petróleo vêm subindo desde que os Estados Unidos e Israel atacaram o Irã no fim de fevereiro. Os ajustes do querosene de aviação ocorrem todo começo de mês. Às 6:06, você vai ouvir agora Yamandu Costa com violão de 7 cordas, dele e Hamilton de Holanda, o Samba do Véio.

Samba do Véio, de Yamandu Costa e Hamilton de Holanda, interpretação dos dois, aliás. 6h10 agora. O ministro-chefe da Advocacia-Geral da União, Jorge Messias, admitiu a aliados que cogita entregar o cargo depois da rejeição do nome dele para o Supremo Tribunal Federal. No fim da noite da quarta-feira, ainda sob impacto da derrota no plenário do Senado, ele manifestou em mensagens a intenção de sair da esplanada. Abalado com a derrota, o ministro sinalizou essa possibilidade ao próprio presidente Lula durante uma reunião no Palácio do Alvorada, mas, segundo relatos, Lula insistiu pela permanência, sugerindo que qualquer decisão fosse tomada em outro momento, que ele não tomasse uma decisão precipitada. Entre colaboradores de Lula, cresce uma torcida para que Messias assuma o Ministério da Justiça. Essa seria uma demonstração de reconhecimento do trabalho dele à frente da AGU e uma resposta a quem votou contra a nomeação de Messias no STF. O ex-presidente Jair Bolsonaro foi internado na manhã desta sexta-feira no Hospital DF Star, lá em Brasília, para ser submetido a uma cirurgia no ombro direito. O procedimento teve como objetivo reparar o manguito rotador e outras lesões associadas à articulação. Também, segundo o boletim médico divulgado agora à tarde, tudo aconteceu como previsto, sem intercorrências. A intervenção foi autorizada pelo ministro Alexandre de Moraes, do Supremo. E de acordo com o informe médico, Bolsonaro foi submetido a uma cirurgia de reparo artroscópico, procedimento minimamente invasivo, e está internado em unidade de internação para controle de dor e observação clínica. Não há informações sobre previsão de alta. 6h12, vamos tocar agora com o Nivaldo Ornelas, no saxofone, e nos teclados Ricardo Leão, do Milton Nascimento com Fernando Brant, São Vicente.

Milton Nascimento, Fernando Brandt compuseram e Nivaldo Ornelas e Ricardo Leão tocaram São Vicente. 6:17, o Brasil abriga pouco mais de 2 milhões de imigrantes, entre residentes, temporários, refugiados e aqueles que pediram o reconhecimento do status de refugiado. Isso de aproximadamente 200 nacionalidades. É o que mostram dados divulgados nesta quinta-feira pelo Ministério da Justiça e Segurança Pública. Cerca de 414 mil da população de imigrantes estão empregados formalmente aqui no país. O destino principal para o trabalho formal é a região sul, com 56% deles empregados, sobretudo no setor agroindustrial. O relatório foi elaborado com a participação de 6 ministérios, entre eles o de Relações Exteriores, Desenvolvimento Social e Direitos Humanos e Cidadania, além do IBGE e da Universidade de Brasília. O material divulgado também apresenta análise sobre a implementação da Política Nacional de Migrações, Refúgio e Apatridia, com foco no apoio à formulação de ações voltadas à população migrante. Aqui uma curiosidade. Entre os principais desafios para a população migrante estão a falta de estrutura institucional e barreiras linguísticas. Menos de 5% dos municípios têm acordos formais de atendimento e só 1,4% oferecem serviços em outros idiomas. O Detran Paulista liberou hoje o agendamento de exames práticos de direção com uso de veículo próprio. A medida atende a uma resolução do CONTRAN e passa a fazer parte do processo de habilitação aqui no estado. Agora, os candidatos à CNH de todas as cidades paulistas podem escolher a data e o veículo de preferência para fazer a prova, desde que ele seja licenciado e em bom estado de conservação. Segundo o Detran, no caso de carros próprios, será preciso fixar uma faixa branca removível com a inscrição autoescola, da cor preta, com 20 centímetros de largura, ao longo da carroceria e também à meia altura. São 6:19, a gente vai tocar a Sonata Jazz Piano, de João Carlos Assis Brasil.

No De Volta para Casa, João Carlos Assis Brasil, tocando dele a Sonata Jazz Piano. São 6h22, uma associação de moradores e outra ligada à defesa de meio ambiente pediram ao Ministério Público para barrar um projeto da Prefeitura de São Paulo. A proposta prevê a instalação de 40 pontos gastronômicos em 29 parques públicos da capital. As representações argumentam que a iniciativa, anunciada pela gestão municipal no comecinho de fevereiro, irá comprometer a preservação das áreas verdes, além de restringir o acesso às áreas públicas. O projeto foi alvo de protesto no último fim de semana no Parque da Aclimação, um dos endereços onde há previsão de intervenção. A promotora Juliana de Souza Andrade determinou um prazo de 45 dias para que a gestão municipal apresente estudos e outros documentos para análise. Vamos falar um pouquinho do tempo. Tivemos uma tarde de sexta-feira, feriadão do 1º de maio, com muitas nuvens, com aberturas de sol aqui na capital paulista. Hoje a média de temperatura máxima chegou aos 26,4 graus. Não há expectativa de chuva para hoje à noite. O sábado terá predomínio de sol, tempo estável, sensação de calor por conta de uma condição pré-frontal que antecede a chegada de uma frente fria. Os termômetros vão oscilar entre 18 graus na madrugada e 28 graus à tarde. Eu disse pré-frontal porque a frente fria chega no domingo. Aí sim o tempo vai mudar. Há potencial para chuva fraca já no período da manhã, garoa entre a tarde e a noite. Os ventos passam a soprar de sul e a temperatura vai cair. Para o domingão, a máxima prevista será de 21 graus, registrada no começo da madrugada. A mínima será de 15, prevista para o período noturno. Às 6h24, você vai ouvir Sivuca e o conjunto Época de Ouro, tocando do Jacó do Bandolim, Noites Cariocas.

0: Você ouviu Sivuca e o conjunto Época de Ouro tocando do Jacó do Bandolim, Noites Cariocas. Chegou a hora de falar do Jornal da Cultura com a Rita Lizauskas, que já chegou por aqui, também está de plantão neste 1º de maio,
1: Dia do Trabalhador, estamos todos aqui, firmes e fortes.
0: Você está bem?
1: Eu estou, e você?
0: Tudo em ordem. Bom, vamos falar um pouquinho da dosimetria. O Jornal da Cultura vai falar sobre esse assunto. Resta aqui uma grande questão, né, que as pessoas estão se perguntando. A lei diz que a partir do momento do veto, o presidente tem 48 horas para fazer a promulgação da lei. Muita gente se perguntando, Lula vai fazer ou vai largar para o Congresso fazê-lo? Porque aí se o presidente não faz, cabe ao Congresso promulgar. O que vocês vão falar a respeito disso?
1: Bom, esse tema está voando mesmo, né? As pessoas estão ali discutindo, sabendo desse prazo, mas a gente vai abordar a reação do governo, né? Que promete judicializar essa nova lei da dosimetria, né? A derrubada do veto para o Supremo, né? O PT acenou, dizendo que pode acionar, que pretende acionar o STF, alegando que a medida é inconstitucional. Como você disse, né, essa sanção deve ocorrer nos próximos dias, não sabemos direito aí por que caminho, e a lei já vai poder abrir ali um caminho para os pedidos de redução de penas dos condenados. E a principal mudança está na forma de calcular essa pena, né? Quando a pessoa foi condenada ali por mais de um crime no mesmo contexto, como, por exemplo, tentativa de golpe de Estado, abolição do Estado Democrático de Direito, deixa de valer essa soma das penas, né? E passa a prevalecer a pena do crime mais grave, com um acréscimo que pode variar de um sexto até a metade. Então, mas a decisão final, no entanto, deve ficar com o STF, né? Independentemente dessa sanção, o Supremo pode manter, pode anular a norma. E nos bastidores também, esse episódio, e a gente vai tratar isso na reportagem, expôs ali divisões da base aliada que acabou votando contrário ao desejo do governo, né? Então, PSB, que é da base, PDT, e a gente vai falar um pouquinho como é que foi essa conta que permitiu essa segunda derrota do governo. A gente vai falar também do desenrola, o presidente Lula falou ontem sobre o assunto, naquele pronunciamento do Dia do Trabalhador, e o governo federal deve lançar na próxima segunda-feira essa nova etapa, então, do programa voltado à renegociação de dívidas, e essa iniciativa prevê ali descontos de até 90%, juros mais baixos, para facilitar o pagamento de débitos, especialmente do cartão de crédito, cheque especial, que tem ali uns juros altíssimos, né, que a gente sabe. O programa passa a incluir débitos do FIES, com abatimentos que podem chegar até 99% para os

0: os inscritos no CAD único. E hoje, sexta-feira, a gente vai com a nossa série especial das eleições 2026.
1: Sim,
0: a gente vai falar sobre emprego. Vamos falar sobre precarização, sobre autonomia, esse desejo que a geração Z tem de não ser CLT, né? Eu não entendo. Ainda bem que eu sou geração X, eu adoro um CLT. Mas essa questão de novas formas de trabalho, né? A gente tem essa questão do trabalho por aplicativos, a gente tem também criação de vagas CLT, gente que gosta de ter carteira assinada, gente que prefere ter mais autonomia. A gente vai discutir os impactos disso na vida das pessoas, nos direitos, né? E a gente vai falar também, ainda dentro dessa questão da pauta especial, sobre a escala 6x1, né? Porque quando a gente fala de trabalho, o que está aí pautado é essa diminuição da jornada de trabalho, que é uma PEC que já está rolando no Congresso, e como o assunto é trabalho, a gente vai falar também dessa questão.
1: Tema que, inclusive, dominou os atos do 1º de maio em todo o país no dia de hoje.
0: Exatamente. Quando a gente pensa em trabalho, a pauta do momento é exatamente essa questão da jornada de trabalho menor.
1: Quem vem debater com você?
0: A gente vai estar com a professora Marilene Oliveira Teixeira, que é do Instituto de Economia da Unicamp, e o economista João Roncati, que é sócio diretor da People Mais Strategy.
1: Às 9 da noite.
0: E eu espero todos vocês.
1: Então tá bom jornal de feriadão pra você.
0: Obrigada, até lá.
1: Até. A gente para um rápido intervalo. Na volta tem agenda cultural hoje, né? Sexta-feira tem dica pro seu fim de semana de feriado prolongado. E também tem os destaques internacionais com a volta da Adriana Mabilha das férias. Então, daqui a pouco tem muito mais. Até já.
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1: 6h35, retomo de volta para casa, de olho no trânsito. Apesar do feriado, São Paulo é São Paulo, né? 72 quilômetros de vias congestionadas espalhadas aqui pela capital paulista neste comecinho de noite de 1º de maio. Vamos seguir com música. Michel Freidenson ao piano, de Roberto Ribeiro de Souza. Ele toca Saudades.

0: Michel Freidenson, de Roberto Ribeiro de Souza, Saudades. E é hora dos nossos assuntos internacionais, é hora de bater papo com a Adriana Mabilia, editora de internacional da TV Cultura, que estava de férias, voltou, e a gente vai falar de Estados Unidos, ela vai poder dizer, mudou absolutamente nada em relação ao período que saiu daqui. Trump prometendo, Trump cumprindo o que não prometeu. Adriana Mabilia, boa noite, bem-vinda de volta.
1: Boa noite. Boa noite, Gilson. E voltei no começo da semana, né? Hoje o retorno aqui na rádio é hoje, dia do trabalho. E sim, o Trump não mudou nada, né? Ele continua assim, verborrágico, né? Como a gente diz, e não mudou nada. Vamos lá.
0: Adriana, o dia do trabalho foi criado justamente para comemorar a conquista, como uma oportunidade de reflexão também, né? Uma conquista do trabalhador. Surgiu lá nos Estados Unidos, a propósito, e com o mundo em guerras, crise energética, precarização do trabalho, não faltam reivindicações, né?
1: Não. Isso tudo foi tema, viu, Gilson? As manifestações ao redor do mundo abarcaram todas essas questões e tantas outras que já foram aí ao longo dos anos incluídas nas manifestações, nos protestos, como a igualdade de gênero, né? O tema da mulher, da reivindicação de salários iguais para mulheres, foi um tema muito forte por anos. Esse ano eu achei que ficou meio ali de ladinho, viu, Gilson? Porque tem tantas outras coisas mais abrangentes que isso ficou meio esquecidinho ali. E a guerra, claro, iniciada pelos Estados Unidos e por Israel contra o Irã, que chacoalhou e que está chacoalhando aí o Oriente Médio e o mundo todo, né? A economia global, ela foi rechaçada. Em todos esses protestos de hoje, manifestações aí, Europa, Ásia, aqui nas Américas, enfim, foi rechaçada. As recentes reformas trabalhistas, que teve inclusive na Argentina, vendidas aí como modernização, mas que, na verdade, retiraram direitos conquistados, foram também amplamente rejeitadas aí pelos trabalhadores do mundo. E foram lutas, né, lutas e conquistas que estão justamente na origem do 1º de maio.
0: Eu mencionei o 1º de maio surgindo lá em 1886, com uma repressão violenta aos trabalhadores.
1: Isso.
0: Agora, curiosamente, esta data não é celebrada nos Estados Unidos, né?
1: Não é. O 1º de maio, ele até antes dessa revolta de 1886, que foi em Chicago e que traumatizou os Estados Unidos e o mundo, na verdade, né, com uma repressão muito forte ao trabalhador, ela aconteceu depois, porque a data já era comemorada pelos sindicatos norte-americanos no 1º de maio, e foi justamente numa celebração dessa data em 1886 que houve essa repressão. Os Estados Unidos quis apagar isso, Gilson, quis esquecer essa data e promulgou outra data. Então, lá em setembro, é a primeira segunda-feira de setembro. A França que acabou marcando essa data como uma data que deveria ser lembrada e não esquecida, justamente em homenagem a esses trabalhadores mortos lá nos Estados Unidos em 1800 e pouco.
0: Mas e voltando aqui para os nossos tempos atuais, como é que foi esse dia de manifestações, de lembranças, de registros mundo afora?
1: Olha, Gilson, eu notei, foi uma percepção, aí observando todas as manifestações ao redor do mundo, que a luta segue, claro, por espaço, por direitos, né? Tá claro também que essa é uma luta eterna e que não dá para cochilar. Lá atrás houve essa árdua luta para que chegássemos no que temos hoje, mas há um movimento de precarização e de retirada de direitos. E esse movimento não prejudica, Gilson, só o empregado. As empresas fecham os olhos para isso, mas perde todo mundo. Prejudica a sociedade como um todo. Uma população que ganha mal, se prepara mal, forma professores menos qualificados, capacitados. Então, quer dizer, perde todo mundo. E uma diferença, outra diferença que eu notei nas manifestações de hoje, Gilson, é que eu percebi o olhar do trabalhador mais voltado para a situação nacional. os temas seguem aí praticamente os mesmos, as guerras foram muito criticadas e condenadas nas manifestações, mas eu percebi um olhar mais voltado assim, para o problema do país. Agora, o que eu pensei vendo isso? Nós vivemos num mundo que há décadas ele faz esse movimento da globalização e que gerou processos interligados e agora, de repente, os indivíduos são levados a olhar para o próprio umbigo. Será que vai dar certo isso? Isso pode ser justamente pior para o próprio trabalhador, que fica mais frágil sozinho, né? Em bloco, aí o trabalhador ele tem outra dimensão.
0: Conversa com a gente aqui na Cultura, a Adriana Mabilha, editora de Internacional, trazendo os assuntos internacionais. Adriana, eu sei que você separou aqui para contar para a gente informações sobre aquele artista britânico, o Banksy, envolvendo ali uma obra dele instalada no centro de Londres. Fala um pouquinho disso.
1: Exatamente. Os londrinos ali, os ingleses, eles acordaram, isso foi de quarta para quinta, eles acordaram com uma estátua enorme, assim, no centro de Londres, de um homem, é uma estátua feita em cobre, de um homem vestindo terno, segurando uma bandeira e com o vento, essa bandeira ela cobre
0: o rosto dele
1: e deixa o homem ali cego, sem poder ver o que está adiante. E uma das pernas da estátua, ela está a caminho assim do buraco. Foi entendida, o Banksy ainda ele confirmou que realmente foi ele que fez, porque o Banksy ele é muito conhecido no mundo todo por gravuras e por...
0: Grafites
1: que ele faz ali externas, no muro das pessoas, pontes, e hoje ele ganha dinheiro, ele é um artista considerado, é um ícone da arte contemporânea por conta das críticas sociais que ele faz. E essa estátua foi entendida pelas pessoas justamente como uma crítica ao ultranacionalismo, que é justamente, tem até a ver com esse movimento que eu percebi aí nas manifestações do trabalho, do olhar para dentro.
0: Bom, conversou com a gente aqui na Cultura, Adriana Mabilha, editora de Internacional da TV Cultura, quem agradeço pela visita em pleno feriadão. A gente se encontra de novo na semana que vem. Bom fim de semana.
1: Bom fim de semana. Até lá, Gilson.
0: Até. Vamos de música com a Orquestra Heartbreakers de Guga Streuter, Patrícia Sekis, Yanniel Matos e Dino Barione. Não se aborreça.

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1: O Museu da Imagem e do Som recebe a partir de hoje uma nova edição do projeto Maio Fotografia. Entre as atrações está uma mostra que lembra o centenário de nascimento de Marilyn Monroe e apresenta a última sessão de fotos da atriz e cantora. Há também uma homenagem ao piloto Ayrton Senna, falecido há 32 anos. A inteira custa R$ 20,00, exceto as terças, quando a entrada é gratuita. Começou hoje a 9ª edição do Breakfast Weekend, um festival de cafés da manhã com preços promocionais. Até o dia 31 de maio, restaurantes, padarias, cafeterias e hotéis selecionados oferecem menus na faixa de R$ 40 a R$ 130,00. No Sesc 24 de maio, o projeto Choraço reúne uma programação musical intensa neste fim de semana. Destaque para um tributo a Rafael Rabelo e Dino Sete Cordas, com Rogério Caetano e Pedro Franco. O show acontece amanhã, às 8 da noite, com ingressos entre R$ 15 e R$ 50. O Clássicos da TV Cultura exibe o espetáculo Esculpir o Tempo 7, Fagote, em uma gravação feita ao vivo com a Orquestra Sinfônica da USP, regência de Tobias Volkmann e solo do fagotista Fábio Cury. No repertório, obras de Camargo Guarnieri, Clarice Assad e Ravel. O Clássicos vai ao ar no domingo, à meia-noite e meia. Para encerrar, teatro.
2: Boa noite, ouvinte do De Volta para Casa. Aqui é o ator Guilherme Weber. Quero te fazer um convite, que é nos assistir Marco Nanini, Helena Inês, Ari França e eu na peça Fim de Partida, dirigidos pelo Rodrigo Portela. Texto de Samuel Beckett, o grande dramaturgo irlandês, ganhou Nobel de Literatura em 69. Essa era a peça favorita dele, que conta a história de dois personagens, dois bufões, Ham e Clove, vivendo abandonados numa espécie de bunker, numa espécie de abrigo, junto com outros dois velhos personagens que vivem em latas de lixo. É uma alegoria, segundo o Beckett, da nossa condição desumana, como ele falava. Aguardo vocês.
1: Fim de Partida, com Guilherme Weber, fica em cartaz até o fim do mês no Sesc Pinheiros. As sessões acontecem de quarta a sábado, às 8 da noite, e aos domingos, às 6 da tarde. Ingressos de R$ 27 a R$ 90. Você encontra todas as informações na página do programa no Facebook, facebook.com/devoltapracasaculturafm. Gabriela Paques, Rádio Cultura.
0: Dadas as sugestões, a gente segue com Dominguinhos no acordeon. De Ratinho, ele toca saxofone. Por que choras?

0: Você ouviu Saxofone Porque Choras, de Ratinho, numa interpretação de Dominguinhos. Aliás, Dominguinhos, que é o homenageado da série Dominguinhos, o Arquiteto do Forró, cujo último episódio vai ao ar amanhã, às 9 da manhã, pela Cultura Brasil. E aqui, dado o recado, a você que esteve conosco, meu muito obrigado. Bom restinho de noite de feriado, bom fim de semana. A gente se encontra na segunda. Até lá, somos cultura.
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6: 19 horas, 1 minuto.
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9: 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Hoje não haverá transmissão do programa A Voz do Brasil. Excepcionalmente, o Coletânea será transmitido em FM 77,9, AM 1200, aqui da Rádio Cultura Brasil, pelo site culturabrasil.com.br, no app Cultura Play e também pelo canal 2.5 da TV Digital.
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9: Olá, bem-vindos! Começando o nosso Coletânea com os sucessos da música brasileira, aqui pela Rádio Cultura Brasil. Fique com a gente!

Duas versões da parceria de Dominguinhos e Gilberto Gil, Lamento Sertanejo. Ouvimos essa gravação com Fabrício Conde, essa versão instrumental, né? E antes, aqui, o encontro de Gilberto Gil, Milton Nascimento e Maria Gadu em Lamento Sertanejo. E eu lembro que, ainda hoje, temos dois tempos de MPB4. Já, já. Por enquanto, a gente segue com Caetano Veloso e um dos autores de Lamento Sertanejo, Dominguinhos.

0: da Terra antes de Javan, a parceria dele com Cacazo, Lambada de Serpente. E ainda nesse bloco, Caetano Veloso e Dominguinhos, música do Caetano, Cajuína.
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Ouvimos Jussara Silveira na música de Caetano Veloso, Meu Bem, Meu Mal, antes Gal Costa, de Jair Amorim e Evaldo Gouveia, Alguém Me Disse. E abri esse bloco aqui do Coletânea, pela Rádio Cultura Brasil, com Adriana Calcanhoto, numa parceria de João Donato, Caetano Veloso e Ronaldo Bastos, Naquela Estação.

0: Chico Buarque, dele Francis Raime, Vai Passar. Antes, música e letra, do Chico, na voz de Beth Carvalho, Apesar de Você. E ainda nesse bloco, Paulinho da Viola, dele Hermínio Belo de Carvalho, Timoneiro.
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0: E agora, Dois Tempos, do grupo MPB4, em gravações da década de 70 e de 90. Abrindo com um registro de 1972.

Aqui no Coletânea, pela Rádio Cultura Brasil, ouvimos Dois Tempos do MPB4. Essa é uma gravação de 1993, o MPB4 ao lado do Quarteto em Si, música de Milton Nascimento e Chico Buarque, O Cio da Terra. E antes, gravação de 72, MPB4 em Pesadelo, música de Maurício Tapajós e Paulo César Pinheiro.

0: Maria Rita na música de Rodrigo Maranhão, Caminho das Águas. Fechando assim o nosso Coletânea de hoje aqui pela Rádio Cultura Brasil. Produção e apresentação minhas, eu sou Alexandre Ingrevalo. Trabalhos técnicos, Ariel Novaes. Valeu, muito obrigado pela sua companhia. Deixo aquele abraço e até a próxima. Tchau.
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7: 20 horas, 1 minuto.
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9: Eu sou Fernando Uzeda. Iniciamos esta programação musical com seleção de Inês Medalha e trabalhos técnicos de Toninho Silva. Vamos ouvir Jorge Benjor, dele, Álcool.

0: O Juobá, de Edil Pacheco e Paulo César Pinheiro, com Virgínia Rodrigues. Antes, o Duduá, de Moacir Santos e Ney Lopes, com João Bosco.
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Você ouviu Outras Mulheres, de Joyce Paulo César Pinheiro, com Juliana Kell. Antes, Na Trilha do Meu Sonho, de Zé Renato e Pedro Luiz, com Zé Renato. Na sequência, Wilson das Neves.

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0: Aqui na Rádio Cultura Brasil, Lágrimas e Tormento, de Argemiro Patrocínio com Marisa Monte. Antes, Lupsiniana, de Wilson das Neves com o próprio Wilson das Neves.
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Ouvimos Charme do Mundo, de Marina Lima e Antônio Cícero, com a Marina. E antes, Termos e Condições, de Leandro Roque de Oliveira e Erasmo Esteves, com Erasmo Carlos e Emicida. Na sequência, Júnior Barreto.

0: Ouvimos Iracema Brasil, de Eduardo Dussek, Luiz Carlos Góes, com Eduardo Dussek e O Mundo Não Se Acabou, de Assis Valente, com Ney Matogrosso. Você acompanha a seleção musical da Rádio Cultura Brasil. Vamos a um rápido intervalo.
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5: 21 horas.
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0: Eu sou Fernando Uzeda e estamos de volta com a nossa seleção musical. Vamos ouvir de Chico